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0: tá no mesmo.
1: Não?
2: Não, já.
0: Não, eu me acompanho de vida toda.
2: Pode contigo. Pelo visto, eu vou me afastar.
0: Esse não é oi.
2: Oi ou não é oi?
1: Eu